0: 21h05.
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0: 21h09.
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13: 21:25.
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0: 21h30.
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0: 21h32.
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11: 21:42.
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0: 21h49.
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0: 22:05.
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0: 22 horas e 8 minutos.
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0: 22h11.
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0: 22h25.
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0: 22h29.
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0: 22:43.
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0: 22:47.
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10: 23 horas e 3 minutos.
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1: De 3 horas e 7 minutos.
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0: 23:17.
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0: 23h20.
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0: 23h23.
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0: 23h30.
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0: 23:34.
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1: 23 horas e 38 minutos.
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0: 23h42.
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0: 23:47.
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0: 23:51.
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0: 23:54.
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0: Zero hora e um minuto.
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0: 15 minutos.
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1: 0h23.
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0: 0 hora e 28 minutos.
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0: 0:43.
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0: 0:47.
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0: 1 hora e 1 minuto.
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1: Uma hora e cinco minutos.
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0: 1:09.
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0: 1:12.
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1: 1 hora e 15 minutos.
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0: Uma hora e 26 minutos.
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0: 1:28.
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1: 1:36.
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0: 1h46.
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1: 1h50.
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0: 1:56.
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0: 1:59.
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0: 2:02.
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1: 2:09.
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0: 2:13.
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0: 2:17.
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0: 2:20.
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0: 2:20.
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0: 2:26.
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0: 2:29.
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1: 2:32.
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0: 2:35.
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0: 2:42.
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0: 2 horas e 45 minutos.
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0: 2:48.
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0: 2:52.
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0: 2:56.
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0: 2:59.
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0: 3:05.
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1: 3:09.
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0: 3:13. 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

0: 3:22.
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0: 3:26.
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0: 3:29.
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0: 6:40.
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0: 3:47.
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0: 3:50.
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0: 3:54.
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0: 3:57.
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0: 4:08.
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0: 4:21.
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0: 4:30.
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0: 4:44.
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0: 4:46.
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0: 4:49.
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0: 4:57.
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0: 5:01.
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1: Fui. 5 horas e 5 minutos.
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0: 5:09.
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0: horas e 14 minutos.
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Esta celebração na Catedral Metropolitana de Montes Claros, a Casa da Mãe Aparecida. Apresentemos a Deus os nossos pedidos, nossos louvores e agradecimentos, juntamente com os nossos internautas que nos acompanham pelo site, YouTube e Facebook da Catedral, também a Rádio Minas FM em Brasília de Minas, Web Rádio Recanto de Minas em São João del Rei, Canal Web Cidade Católica, Rádio São Bento FM no Maranhão e Rádio Web Dom dos Salesianos de São Paulo. Irmãos e irmãs, com alegria, cantemos.

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2: De 2026, celebramos a solenidade do domingo de Pentecostes e também o dia universal do guia das oficinas de oração e vida. Irmãos e irmãs, hoje encerramos o tempo da Páscoa, celebramos o dia em que o mistério pascal chegou à sua plenitude no dom do Espírito Santo, derramado sobre a comunidade reunida em oração. Nesta liturgia, reverenciamos os guias das oficinas de oração e vida, elevando preces de gratidão pelo serviço pastoral, rogando a Deus que os fortaleça com dons e de escuta, sabedoria e amor para consolar e evangelizar. Celebremos então este dia santo com muita devoção, cantando.

0: Amados irmãos e amadas irmãs, bom dia.
1: Bom dia.
0: O Espírito do Senhor encheu a terra inteira. Ele que abrange todo o universo, conhece também cada palavra. Aleluia. Em nome do Pai, e do Filho, e do Espírito Santo.
1: Amém.
0: A graça de nosso Senhor Jesus Cristo, o amor do Pai, e a comunhão do Espírito Santo estejam sempre convosco.
1: Bendito seja Deus que nos reuniu no amor de Cristo.
0: Hoje nós estamos celebrando a solenidade de Pentecostes. Também estamos rezando Dia Universal do Guia das Oficinas de Oração. E vamos nesse dia do Senhor examinar as nossas consciências. Vamos pedir ao Senhor perdão pelas nossas faltas, que pela inspiração e iluminação do Espírito Santo, nós possamos de fato ter a consciência de nossos pecados, pedir a graça de Deus e pedir ao Senhor que nos transforme pelo Teu Santo Espírito. Perdoe os nossos pecados e nos dê uma nova vida.

0: Todo-Poderoso e cheio de misericórdia, tenha compaixão de nós. Perdoe nossos pecados e nos conduza à vida eterna.
1: Amém.

0: Oremos. Dentre as intenções para esta Santa Missa, estamos rezando especialmente por todos os guias e pela vida e missão da Oficina de Oração e Vida. Também estamos rezando pelos aniversariantes dizimistas: Maria de Fátima Mendes, Aparecida Albino de Oliveira, Deise Santos Dias e Laís Pereira Alves. Ó Deus, que pelo mistério da festa de hoje santificais vossa Igreja inteira, em todos os povos e nações, derramai por toda a extensão do mundo os dons do vosso Espírito Santo e realizai agora no coração dos que creem em vós as maravilhas que operastes no início da pregação do Evangelho. Por nosso Senhor Jesus Cristo, vosso Filho, que é Deus, e convosco vive e reina na unidade do Espírito Santo, por todos os séculos dos séculos.
1: Amém. Em sua palavra, Cristo nos oferece o alimento que precisamos para seguir o caminho do seu reino. Escutemos.
2: Leitura dos Atos dos Apóstolos. Quando chegou o dia de Pentecostes, os discípulos estavam todos reunidos no mesmo lugar. De repente,

0: do céu um barulho como se fosse uma forte ventania, que encheu a casa onde eles se encontravam. Então apareceram línguas como de fogo, que se repartiram e pousaram sobre cada um deles. Todos ficaram cheios do Espírito Santo e começaram a falar em outras línguas, conforme o Espírito os inspirava. Moravam em Jerusalém judeus devotos, de todas as nações do mundo. Quando ouviram o barulho, juntou-se a multidão e todos ficaram confusos, pois cada um ouvia os discípulos falar em sua própria língua. Cheios de espanto e admiração, diziam: esses homens que estão falando não são todos galileus? Como é que nós os escutamos na nossa própria língua? Nós que somos partos, médios e elamitas, habitantes da Mesopotâmia, da Judéia e da Capadócia, do ponto e da Ásia, da Frígia e da Panfília, do Egito e da parte da Líbia, próximo de Cirene, também romanos que aqui residem, judeus e prosélitos, cretenses e árabes, todos nós os escutamos anunciarem as maravilhas de Deus na nossa própria língua. Palavra do Senhor.
1: Graças a Deus.

0: Leitura da primeira carta de São Paulo aos Coríntios. Irmãos, ninguém pode dizer Jesus é o Senhor a não ser no Espírito Santo. Há diversidade de dons, mas um mesmo é o Espírito. Há diversidade de ministérios, mas um mesmo é o Senhor. Há diferentes atividades, mas um mesmo Deus, que realiza todas as coisas em todos. A cada um é dada a manifestação do Espírito em vista do bem comum. Como o corpo é um, embora tenha muitos membros, e como todos os membros do corpo, embora sejam muitos, formam um só corpo, assim também acontece com Cristo. De fato, todos nós, judeus ou gregos, escravos ou livres, fomos batizados num único Espírito, para formarmos um único corpo, e todos nós bebemos de um único Espírito. Palavra do Senhor.
1: Graças a Deus.

0: O Senhor esteja convosco.
1: Ele está no meio de nós.
0: Proclamação do Evangelho de Jesus Cristo segundo João.
1: Glória a vós, Senhor.

0: Ao anoitecer daquele dia, o primeiro da semana, estando fechadas por medo dos judeus as portas do lugar onde os discípulos se encontravam, Jesus entrou e, pondo-se no meio deles, disse: "A paz esteja convosco." Depois dessas palavras, mostrou-lhes as mãos e o lado. Então os discípulos se alegraram por verem o Senhor. Novamente Jesus disse: "A paz esteja convosco. Como o Pai me enviou, também eu vos envio." E depois de ter dito isso, soprou sobre eles e disse: "Recebei o Espírito Santo. A quem perdoardes os pecados, eles lhe serão perdoados. A quem não os perdoardes, eles lhe serão retidos." Palavra da salvação.
1: Glória a vós, Senhor.
0: Amados irmãos, amadas irmãs, temos a graça de celebrar hoje a solenidade de Pentecostes, 50 dias após o domingo de Páscoa. Estamos celebrando hoje, então, a manifestação da terceira pessoa da Santíssima Trindade sobre a vida dos apóstolos reunidos em cenáculo com a Virgem Maria e também sobre toda a igreja de todos os tempos. Hoje é o dia de celebrarmos, refletirmos e de recordarmos bem que somos chamados também a viver uma experiência de intimidade com a terceira pessoa da Santíssima Trindade, que é o Espírito Santo. O Espírito Santo, ele concede a nós, como nós acompanhamos essa liturgia de hoje e cantamos na sequência, nós observamos que o Espírito Santo nos concede muitas graças e muitos dons. Algumas dessas graças em especial podemos hoje, queremos hoje ressaltar aqui nesta homilia. Primeiro, o Espírito Santo, ele tem a intenção de renovar a face da terra. E como que o Espírito Santo faz isto? A grande intenção do Espírito Santo é fazer com que os nossos corações sejam semelhantes ao coração de Jesus. Então essa é uma obra específica da terceira pessoa da Santíssima Trindade: transformar o nosso coração de modo que o nosso coração seja semelhante ao coração de Jesus. E assim nós agiremos como o nosso Senhor Jesus Cristo na terra, e assim a face da terra será renovada. Imaginemos nós, cada um passando por essa terra, convivendo conosco nessa terra, tendo dentro de si o coração de Jesus. Isso é, para nós, grande presente, grande graça. A convivência melhora. O mundo, com certeza, melhora. Então que nós possamos pedir ao Espírito Santo, dentre suas bênçãos, graças e dons, essa graça de que o nosso coração seja transformado. O Espírito Santo transforma o nosso coração gravando nele as leis do céu, gravando nele as leis de Cristo. Então, por mais que nós vivamos, por exemplo, nessa terra, traumas e experiências muito ruins e desagradáveis, que às vezes de forma inconsciente querem nos conduzir, nos levando a sofrimentos e fazendo outras pessoas sofrer, o Espírito Santo tem o poder de mudar essas leis inconscientes, negativas, fazendo com que haja em nossa vida as leis positivas que vêm dos céus, que vêm da graça de Deus. E assim nós não somos conduzidos por instintos ou por traumas, mas pela graça de Deus. O Espírito Santo realiza essa mudança na vida de todos nós. O Espírito Santo grava as leis em nosso coração que foram pregadas pelo nosso Senhor Jesus Cristo. O mandamento do amor, ele encontra fixação em nossos corações, porque nós vivemos uma experiência profunda do amor de Deus e levamos até outras pessoas o amor de Deus. Então é muito bom perceber isso, essa transformação do nosso coração como sendo uma obra maravilhosa do Espírito Santo em nossas vidas. Também hoje nós precisamos lembrar que uma outra graça fortemente manifestada pela presença e pela ação do Espírito Santo é o que a teologia chama de vinculum, do latim vínculo. O Espírito Santo, ele vincula. O Espírito Santo, ele une. Ele nos une ao Filho, nosso Senhor Jesus Cristo, nos une ao Pai, nos une a Deus. Então é por isso que é muito importante, quando nós rezamos, lembrar que nós nem sabemos rezar, fazer as preces certas, rezar do jeito certo. É o Espírito Santo que ora em nós e nos ajuda a entrar em comunhão com Deus. Então, nem rezar nós sabemos se não for pelo auxílio do Espírito Santo. É Ele que nos vincula a Deus. Pergunto a você: você tem o hábito, temos o hábito de rezar a oração do Espírito Santo todos os dias? Pois se não tínhamos, que hoje possamos adotar. Precisamos chamar o Espírito Santo, invocar o Espírito Santo, para que Ele nos ensine então a vincularmos-nos a Deus, para ter de fato uma comunicação melhor com Deus, falar do jeito certo, rezar do jeito certo, celebrar do jeito certo, mas também, não é somente da nossa parte em relação a Deus, mas tudo aquilo que vem de Deus a nós, o Espírito Santo também nos ajuda a receber. Ele nos ajuda a compreender. Ele nos ajuda a fazer com que isso produza efeitos dentro de nós. Então, aquilo que sai de nós a Deus, o Espírito Santo leva. Aquilo que vem de Deus a nós, o Espírito Santo traz e faz isso frutificar dentro de nós. É uma missão maravilhosa do Espírito Santo. Então, por isso que é muito importante a nossa intimidade com Ele. Além disso, esse vínculo maravilhoso com Deus, o Espírito Santo, ele é aquele que nos faz também construir pontes, vínculos entre as pessoas, entre as realidades, por mais diferentes que sejam as pessoas, as realidades, as histórias, os meios sociais, aquilo que as pessoas dizem acreditar. Então o Espírito Santo, ele consegue nos levar a relacionamentos mais bem resolvidos, sobretudo no amor, na justiça e na paz. É por isso que quando nós estamos perdendo a espiritualidade, nós começamos a nos desentender mais facilmente com as pessoas. Nós ficamos mais irados. Nós somos dados à confusão. Mas quando nós temos de fato e acolhemos o Espírito Santo, nós cultivamos em nós e desenvolvemos a paz. Então nós passamos a um relacionamento melhor com as pessoas, um relacionamento de paz. Toda pessoa que anda metida em confusão, em brigas, em discórdias, ela precisa buscar o Espírito Santo, porque é Ele que une os corações. É Ele que nos faz produzir e levar paz até as pessoas. É Ele que nos ensina a conviver com realidades e pessoas que são muito diferentes de nós. Temos dificuldade com alguém em específico? Peçamos ao Espírito Santo: me ensine a lidar, me ensine a conversar, me ensine a conviver com essas pessoas tão diferentes de mim. É o Espírito Santo quem concede a nós essa capacidade de vincular, de fazer vínculo, de conviver melhor com as pessoas. Aqueles que são mais íntimos do Espírito Santo recebem essa graça de conviver melhor no amor com as pessoas. E, por fim, além de moldar os nossos corações para ser semelhante ao coração de Cristo, além de nos vincular a Deus e às pessoas em paz e no amor, também quero citar aqui Uma terceira obra do Espírito Santo. O Espírito Santo, ele nos ensina a traduzir o Evangelho às pessoas em nossas missões, em nossas pregações. Nós observamos a riqueza da igreja, tantas formas de evangelização que temos, tantos grupos missionários, tantos grupos pastorais, tantas comunidades de vida, comunidades eclesiais, tantos movimentos em nossa igreja, cada um evangelizando do seu jeito, com a sua identidade, de modo que alguns corações sejam tocados e algumas consciências transformadas por meio dessa missão, por meio deste método. Nós estamos celebrando hoje o Dia Mundial do Guia das Oficinas de Oração. É um meio também por meio do qual o Espírito Santo age. E esse método apresentado de oração pela Oficina de Oração e Vida já tocou muitos corações. Está tocando muitos corações e tocará muitos corações. Qual é o seu grupo na igreja? Ou de qual talvez você tenha feito parte um dia? Isso é dom e graça do Espírito Santo, porque é Ele quem faz essa diversidade na igreja caminhar na unidade. É Ele quem faz as pessoas compreenderem o Evangelho por meio das diversas manifestações e carismas em nossa igreja. É por isso que não é nada bonito, não é nada correto, não é nada espiritual um grupo da igreja ficar criticando o outro. Alguém da igreja que está mais tempo na caminhada ficar criticando quem chegou agora. Não, isso é errado. O Espírito Santo concede a nós a graça de levar até as pessoas o Evangelho. Ele concede a graça de traduzir o Evangelho na linguagem devida. Temos crianças para serem evangelizadas. O Espírito Santo concede a tradução necessária, o jeito necessário de falar para crianças. Tem alguns padres que celebram tão maravilhosamente bem para as crianças. O papel nosso é criticar? Não. É dizer, por meio deste padre, com esse carisma, ele tem um jeito de traduzir o Evangelho para as crianças que talvez outros não tenham. Existem alguns que têm um dom de falar para adolescentes como ninguém. Outros têm um dom de falar para os jovens. Outros têm um dom de falar para os casais, para as famílias, para as pessoas da melhor idade, falar para os enfermos, falar para as pessoas que estão afundadas nos vícios, nas drogas. O modo de evangelizar dessas pessoas é que chega lá no coração. Então, todo modo de evangelização, quando ele está conduzido pelo Espírito Santo, quando ele é de fato enviado pela igreja, é o modo que o Espírito Santo encontrou de traduzir o Evangelho às pessoas e aos corações. Eu fico muito feliz de fazer parte da Igreja Católica quando eu vejo essa diversidade de dons e de carismas. Vocês não ficam felizes? A nossa igreja é muito linda. A nossa igreja é muito bela. Enquanto eu estou celebrando aqui na Catedral de Montes Claros, às 7 horas da manhã, hoje, nesse dia de Pentecostes, nesse domingo de Pentecostes, imaginemos nós, até onde a nossa inteligência puder ir, o número de celebrações, de comunidades que estão celebrando também nesse exato momento, se preparando para celebrar nesse exato momento. E assim como o Espírito Santo aqui, agora, está tocando todos os nossos corações, lá em todos esses lugares também está o Espírito Santo transformando e tocando todos os corações. Isso é coisa de Deus. Isso é coisa do Espírito Santo. Essa diversidade da igreja, essa riqueza da igreja, essa beleza, essa capacidade de levar a palavra do Senhor a todos os cantos da terra. Que o Senhor nos conceda então essa graça de também buscarmos intimidade com a terceira pessoa da Santíssima Trindade, que é o Espírito Santo, para que Ele possa mudar o nosso coração. É através de nós renovar a face da terra, para que Ele possa nos dar a capacidade de ter mais intimidade com Deus, com as pessoas, e que Ele possa também colocar em nossa palavra, em nossa igreja, em nossas bocas, o jeito certo de traduzir o Evangelho a todos os corações, ajudando as pessoas em seus processos de conversão. Que Ele possa também nos ajudar a receber as pregações, o Evangelho que tem chegado a nós. Que hoje nessa celebração o Senhor possa nos ajudar a compreender esta pregação, este Evangelho, e que a nossa vida seja modificada hoje de forma marcante, produtiva, significativa, de modo que nós também possamos evangelizar outras pessoas. A beleza do Espírito Santo é sustentar a tradição. Alguém que um dia é evangelizado, evangeliza outra pessoa. Aquele que foi evangelizado, evangeliza outra pessoa. E assim nós estamos há mais de 2000 anos nessa caminhada rumo aos céus. Alguém um dia trouxe a palavra aos nossos corações. Nós hoje estamos levando a palavra aos corações de outras pessoas. Essas outras pessoas levarão a palavra a outros corações. Tudo isso é muito lindo. Tudo isso é maravilhoso. O Espírito Santo sustentando a tradição da Igreja. Louvado seja o nosso Senhor Jesus Cristo.
1: Para sempre seja louvado.

0: Creio em Deus Pai Todo-Poderoso, Criador do céu e da terra, e em Jesus Cristo, seu único Filho, nosso Senhor, que foi concebido pelo poder do Espírito Santo, nasceu da Virgem Maria, padeceu sob Pôncio Pilatos, foi crucificado, morto e sepultado, desceu à mansão dos mortos, ressuscitou ao terceiro dia, subiu aos céus, está sentado à direita de Deus Pai Todo-Poderoso, donde há de vir a julgar os vivos e os mortos. Creio no Espírito Santo, na Santa Igreja Católica, na comunhão dos santos, na remissão dos pecados, na ressurreição da carne, na vida eterna. Amém. Irmãos e irmãs, concluindo nosso itinerário pascal, celebramos com júbilo este dia de unidade e comunhão, suplicando a Cristo que preencha nossos corações com os dons do Espírito Santo. A resposta será: ó Senhor, dai-nos os dons do vosso Espírito todos.
1: Ó Senhor, dai-nos os dons do vosso Espírito.
2: Pela Igreja viva e atuante no mundo inteiro, para que, guiada pelo Espírito Santo, continue realizando seu papel missionário de anunciar a boa nova da salvação a todos os povos e línguas, rezemos.
1: Ó Senhor, dai-nos os dons do vosso Espírito.
2: Pelos governantes, para que, inspirados pelos dons do Espírito Santo, estejam sempre dispostos a promover o bem comum e estabelecer políticas públicas, principalmente em favor dos mais necessitados, rezemos.
1: Ó Senhor, dai-nos os dons do vosso Espírito.
2: Por todos os membros da Igreja, para que, vivendo sua vocação batismal, alimentados pelos dons eucarísticos do Espírito Santo, atuem na promoção da unidade, da comunhão e da diversidade de dons e carismas, rezemos.
1: Ó Senhor, dai-nos os dons do vosso Espírito.
2: Pelos guias das oficinas de oração e vida, para que o Espírito Santo renove o ardor missionário em seus corações e os cumule de paciência e sabedoria na missão de conduzir os fiéis à intimidade com Deus, rezemos.
1: Ó Senhor, dai-nos os dons do vosso Espírito.
2: Por todas as oficinas e participantes, para que através da escuta da palavra e da prática da oração encontrem a cura para suas feridas interiores e vivam a paz e a alegria do Evangelho, rezemos.
1: Ó Senhor, dai-nos os dons do vosso Espírito.
0: Ó Deus, que neste dia glorioso derramastes abundantemente o Espírito Santo sobre a Igreja nascente, ouvi as preces do vosso povo e continuai a renovar em nossos corações a chama do vosso amor. Por Cristo nosso Senhor.
1: Amém. 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

0: Orai, irmãos e irmãs, para que o meu e o vosso sacrifício seja aceito por Deus Pai Todo-Poderoso.
1: Receba o Senhor por tuas mãos esse sacrifício para a glória do seu nome, para nosso bem e de toda a sua santa igreja.
0: Concedei, nós vos pedimos, Senhor, que conforme a promessa do vosso Filho, o Espírito Santo nos revele mais abundantemente o mistério deste sacrifício e nos manifeste toda a verdade. Por Cristo nosso Senhor.
1: Amém.
0: O Senhor esteja convosco.
1: Ele está no meio de nós.
0: Corações ao alto.
1: O nosso coração está em Deus.
0: Demos graças ao Senhor nosso Deus.
1: É o nosso dever e a nossa salvação.
0: Na verdade, é digno e justo. É nosso dever e salvação dar-vos graças sempre em todo lugar, Senhor Pai Santo, Deus Eterno e Todo-Poderoso. Pois para levar à plenitude o mistério pascal, derramastes hoje o Espírito Santo sobre aqueles que em comunhão com vosso Filho Unigênito se tornaram vossos filhos e filhas por adoção. É Ele que no início da Igreja Nascente infundiu em todos os povos o conhecimento do verdadeiro Deus e reuniu as diversas línguas na profissão de uma só fé. Por isso, transbordando de alegria pascal, a humanidade toda exulta, mas também as forças do alto e os angélicos poderes proclamam sem fim o hino da vossa glória, cantando a uma só voz.

0: Pai de misericórdia, a quem sobe nossos louvores, suplicantes vos rogamos e pedimos, por Jesus Cristo, vosso Filho e Senhor nosso, que aceiteis e abençoeis estes dons, estas oferendas, este sacrifício puro e santo, que oferecemos antes de tudo, pela vossa Igreja Santa e Católica, concedei-lhe paz e proteção, unindo-a num só corpo e governando-a por toda a terra. Em comunhão com vosso servo, o Papa Leão, e nosso Bispo José Carlos, e todos os que guardam a fé católica e receberam dos apóstolos.
1: Abençoai nossa oferenda, ó Senhor.
0: Lembrai-vos, ó Pai, dos vossos filhos e filhas, e de todos os que circundam este altar, os quais conheceis a fé e a dedicação ao vosso serviço. Por eles nós vos oferecemos, e também eles vos oferecem, este sacrifício de louvor por si e por todos os seus, e elevam a vós as suas preces, Deus eterno, vivo e verdadeiro, para alcançar o perdão de suas faltas, a segurança em suas vidas e a salvação que esperam.
1: Lembrai-vos, ó Pai, dos vossos filhos.
0: Em comunhão com toda a Igreja, celebramos o dia santíssimo de Pentecostes, em que o Espírito Santo, em línguas de fogo, se manifestou aos apóstolos. Veneramos em primeiro lugar a memória da Mãe de nosso Deus e Senhor Jesus Cristo, a gloriosa sempre Virgem Maria, a de seu esposo São José, e também a dos santos apóstolos e mártires, Pedro e Paulo, André, e a de todos os vossos santos, por seus méritos e preces, concedei-nos sem cessar a vossa proteção.
1: Em comunhão com vossos santos, vos louvamos.
0: Aceitai, ó Pai, com bondade a oblação dos vossos servos e de toda a vossa família. Dai-nos sempre a vossa paz, livrai-nos da condenação eterna e acolhei-nos entre os vossos eleitos. Dignai-vos, ó Pai, aceitar, abençoar e santificar estas oferendas. Recebei-as como sacrifício espiritual perfeito, a fim de que se tornem para nós o corpo e o sangue de vosso amado Filho, nosso Senhor Jesus Cristo.
1: Enviai o vosso Espírito Santo.
0: Na véspera de sua paixão, ele tomou o pão em suas santas e veneráveis mãos, elevou os olhos ao céu, a vós, ó Pai Todo-Poderoso, pronunciou a bênção de ação de graças, partiu e o deu a seus discípulos, dizendo: tomai todos e comei, isto é o meu corpo, que será entregue por vós.

Do mesmo modo, no fim da ceia, ele tomou este precioso cálice em suas santas e veneráveis mãos, pronunciou novamente a bênção de ação de graças e o deu a seus discípulos, dizendo: tomai todos e bebei. Este é o cálice do meu sangue, o sangue da nova e eterna aliança, que será derramado por vós e por todos para a remissão dos pecados. Fazei isto em memória de mim.

0: Mistério da fé e do amor.
1: Todas as vezes que comemos desse pão e bebemos desse cálice, anunciamos, Senhor, a vossa morte, enquanto esperamos a vossa vinda.
0: Celebrando, pois, a memória da bem-aventurada paixão do vosso Filho, da sua ressurreição dentre os mortos e gloriosa ascensão aos céus, nós, vossos servos e também vosso povo santo, vos oferecemos, ó Pai, dentre os bens que nos destes, o sacrifício puro, santo e imaculado, pão santo da vida eterna e cálice da perpétua salvação. Recebei, ó Pai, com olhar benigno esta oferenda, como recebestes os dons do justo Abel, o sacrifício de nosso patriarca Abraão e a oblação pura e santa do sumo sacerdote Melquisedeque.
1: Aceitai, ó Senhor, a nossa oferta.
0: Suplicantes vos pedimos, ó Deus onipotente, que esta nossa oferenda seja levada à vossa presença no altar do céu, pelas mãos do vosso santo anjo, para que todos nós, participando deste altar, pela comunhão do santíssimo corpo e sangue do vosso Filho, sejamos repletos de todas as graças e bênçãos do céu.
1: O Espírito nos una num só corpo.
0: Lembrai-vos, ó Pai, dos vossos filhos e filhas que nos precederam com o sinal da fé e dormem o sono da paz. A eles e a todos nós que descansam no Cristo, concedei o repouso, a luz e a paz.
1: Concedei-lhes, ó Senhor, a luz eterna.
0: E a todos nós, pecadores, que esperamos a vossa infinita misericórdia, concedei não por nossos méritos, mas por vossa bondade, o convívio dos apóstolos e mártires, João Batista e Estevão, Matias e Barnabé, e todos os vossos santos, por Cristo nosso Senhor. Por Ele, não cessais de criar, santificar, vivificar, abençoar estes bens e distribuí-los entre nós.

0: Guiados pelo Espírito de Jesus, iluminados pela sabedoria do Evangelho, ousamos dizer: Pai nosso que estais nos céus, santificado seja o vosso nome. Venha a nós o vosso reino. Seja feita a vossa vontade, assim na terra como no céu. O pão nosso de cada dia nos dai hoje. Perdoai-nos as nossas ofensas, assim como nós perdoamos a quem nos tem ofendido. E não nos deixeis cair em tentação, mas livrai-nos do mal. Livrai-nos de todos os males, ó Pai, e dai-nos hoje a vossa paz. Ajudados pela vossa misericórdia, sejamos sempre livres do pecado e protegidos de todos os perigos, enquanto aguardamos a feliz esperança e a vinda do nosso Salvador Jesus Cristo.
1: Vosso é o reino, o poder e a glória para sempre.
0: Senhor Jesus Cristo, dissestes aos vossos apóstolos: eu vos deixo a paz, eu vos dou a minha paz. Não olheis os nossos pecados, mas a fé que anima a vossa igreja. Dá-lhe segundo o vosso desejo a paz e a unidade. Vós que sois Deus com o Pai e o Espírito Santo.
1: Amém.
0: A paz do Senhor esteja sempre convosco.
1: O amor de Cristo nos uniu.

0: Amados irmãos e amadas irmãs, por meio dessa Eucaristia, peçamos ao nosso Senhor Jesus Cristo a graça da conversão, para que nós possamos buscar viver uma intimidade maior com a Santíssima Trindade, contando com a iluminação que vem do Espírito Santo. Eu sou o pão vivo que desceu do céu. Se alguém come deste pão, viverá eternamente. Eis o Cordeiro de Deus, eis aquele que tira o pecado do mundo.
1: Senhor, eu não sou digno de que entreis em minha morada, mas dizei uma palavra e serei salvo.
0: O corpo e o sangue de Cristo nos guardem para a vida eterna.
1: Amém. Diz o Papa Francisco: Jesus já não está no passado, mas vive no presente e lança-se para o futuro. É o hoje eterno de Deus. Aceita então que Jesus Cristo ressuscitado entre na tua vida e acolhe-o como amigo, com confiança, pois Ele é a vida. Caríssimos internautas e ouvintes, façam a sua comunhão espiritual.

0: Todos ficaram repletos do Espírito Santo, anunciando as maravilhas de Deus. Aleluia. Oremos. Ó Deus, que enriqueceis a igreja com os bens do céu, conservai-a em vossa graça, para que o dom do alto, o Espírito Santo, nela continue sendo sua força, e o alimento espiritual que recebemos aperfeiçoe em nós a obra da redenção. Por Cristo nosso Senhor.
1: Amém.
0: Pela oficina de oração, por todos os guias no mundo inteiro da oficina de oração, por todos os missionários da nossa paróquia, da nossa arquidiocese, do mundo inteiro, rezemos. Ave Maria, cheia de graça, o Senhor é convosco. Bendita sois vós entre as mulheres, e bendito é o fruto do vosso ventre, Jesus. Santa Maria, Mãe de Deus, rogai por nós, pecadores, agora e na hora da nossa morte. Amém. Assentados para alguns avisos, queremos lembrar a todos que hoje, especialmente na missa das 18 horas, nós, tendo o arcebispo como presidente da celebração, daremos início então à semana em honra a Maria, Mãe da Igreja, a padroeira da Arquidiocese de Montes Claros. Então será uma semana diferente em nossa paróquia. De segunda a sexta-feira, nós teremos às 18h30 a reza do Terço Mariano e às 19h a Santa Missa. No sábado teremos, após a missa das 17 horas, a noite mariana. E no domingo, dia 31, após a missa de encerramento, às 18 horas, nós teremos também um concerto em honra à Nossa Senhora. Então, vários cantores da nossa paróquia, o coro São Pio X, o coral Bédice do Conservatório Lourenço Fernandes, estarão aqui honrando a Virgem Maria por meio da canção. E no domingo que vem, queremos lembrar que não haverá missa das 20 horas, em razão do concerto e do encerramento dessa semana mariana. Queremos ainda lembrar a todos que dia 4 de junho será Corpus Christi. Então toda a igreja está sendo convocada para se dirigir ao Parque de Exposições, onde teremos um momento de celebração, adoração e unidade de todas as paróquias aqui da cidade de Montes Claros. A começar a partir das 17 horas, lá seremos acolhidos, 18 horas Santa Missa, seguida da procissão e bênção do Santíssimo Sacramento. Então todos nós estaremos lá no Parque de Exposições neste dia. Fiquemos de pé para a bênção final. Vinde Espírito Santo, enchei os corações dos vossos fiéis e acendei neles o fogo do vosso amor. Enviai o vosso Espírito e tudo será criado e renovareis a face da terra. Oremos, ó Deus, que instruístes os corações dos vossos fiéis com a luz do Espírito Santo, fazei que apreciemos retamente todas as coisas segundo o mesmo Espírito e gozemos sempre da sua consolação. Por Cristo, Senhor nosso.
1: Amém.
0: O Senhor esteja convosco.
1: Ele está no meio de nós.
0: Deus, o Pai das luzes, que hoje iluminou os corações dos discípulos, derramando sobre eles o Espírito Santo, vos conceda a alegria de sua bênção e a plenitude dos dons do mesmo Espírito.
1: Amém.
0: Aquele fogo descido de modo admirável sobre os discípulos, por seu poder purifique os vossos corações de todo mal e vos ilumine com o esplendor da sua luz.
1: Amém.
0: Aquele que na proclamação de uma só fé reuniu a diversidade das línguas, vos faça perseverar na mesma fé e por ela passar da esperança à plena visão.
1: Amém.
0: Pela intercessão de Nossa Senhora Aparecida, São José e Santa Helena Guerra, abençoe-vos o Deus Todo-Poderoso, Pai, e Filho e Espírito Santo.
1: Amém.
0: Ide em paz, o Senhor vos acompanhe.
1: Graças a Deus.

0: Espírito de Deus.
1: De novo, Espírito.
0: Espírito
1: de Deus. Espírito.
0: Espírito.
1: Espírito. Agora faz o seguinte, mãos ao alto. 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

0: 8:48.
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1: 9:08.
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3: Quem é que não tem uma ex? 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
1: Hora certa.
2: 9:21.
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15: Hora certa.
16: 9 horas e 42 minutos.
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9: Hora certa.
10: Bom dia e a hora certa.
11: 10 horas e 25 minutos.
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0: Bom dia e a hora certa.
1: 10:31.
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10: Hora certa.
11: Bom dia e a hora certa.
12: 10:42.
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1: 10:48.
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2: Pô, essa bexiga não quer pegar. Deixa eu ver se eu passo um zap pro Lecinho. Vamos ver se resolve, né?
3: Fala, meu amigo, o que que tá acontecendo com seu carro?
4: Ou ele dá tchum pra pegar. Agora esse digo aí, eu não tô entendendo, não. Você tem de me explicar direitinho que a gente não faz digo. Ou ele faz.

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1: 11:08.
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3: Tá na moda, é?

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1: Essa moda é apaixonada demais. 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

0: moda é apaixonado demais, hein?
1: Faz o coração doer, né, mano?
0: Você tá doido?
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3: Bom dia e a hora certa.
4: 11 horas e 14 minutos.
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7: Hora certa.
8: Bom dia. E a hora certa.
9: 11 horas e 44 minutos.
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0: Bom dia e a hora certa.
1: 11 horas e 53 minutos.
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2: Eu tô dizendo a você, o mundo não para de girar, filho. Você entende o que eu tô dizendo? Se você quer a Mike, tem que pegar. Tá me ouvindo? Tem que pegar.

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0: certa.
1: 12 horas e 9 minutos.
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0: 12:14.
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10: Hora certa. 12:41.
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0: 12:48.
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0: Mendonça!
1: Airone, tem jeito não!
0: Obrigado, lindona, obrigado, Deus abençoe.
1: Muito obrigada.
0: Que alegria ter você aqui nesse projeto lindo.
1: Feliz demais.
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12: São Tempo FM. 13 horas em ponto.

uma coisa. Existe algum problema na sua vida que deveria ter ficado em 2009, mas insistiu em vir para 2010? Alguma coisa chata que incomoda você? Existe isso? Não? Deixou tudo lá? Veja bem, às vezes algumas coisas de 2009 insistem em me rodear. E aqui no bloco eu soube que algumas pessoas também estão desse jeito. Pra gente ajudar as outras pessoas que não tem nenhum problema, pode ser que não tenha, a gente vai jogar tudo fora, tudo que não presta, tudo que devia ter ficado lá nos quintos ou em 2009. E insiste em nos cercar. Joga fora comigo. Estamos nacional, para Record Internacional, pro mundo inteiro agora ao vivo. Sessão do descarrego, ao vivo, pela Record Internacional. Joguem tudo fora agora, nesse exato momento. Mãozinha, mãozinha, mãozinha, mãozinha. Joga fora e respira

0: horas e 9 minutos.
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0: 13:11.
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0: 13:27.
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0: 11:45.
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0: Obrigado. Valeu, galera.
1: Luiz Carlos.
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0: Agora a mão na cabeça, vem comigo, vai, vai. A mão na cabeça, a mão na cintura, a mão na cabeça, a mão na... Agora sim, quando ele disser a mão na cabeça, eu quero ouvir cabecinha. Quando ele disser a mão na cintura, eu quero ouvir cinturinha. Todo mundo ligado aí? Então vem, ó. A mão na cabeça, a mão na cintura. Ah, mas tem muita gente pra ouvir esse volumezinho de nada. Eu quero ouvir mais gente cantando aí, velho. Vem, ó. A mão na cabeça. Melhorou um pouco, melhorou um pouco. Pode ser mais alto aí, hein? Então vem, vem. A mão na cabeça. Agora tá melhorando. Se não cantar alto, eu vou pular de lá, hein? Tô logo avisando, vai. A mão na cabeça. Aí, todo mundo fazendo cera. Tô sentindo, faz até jogador de futebol milionário, vai. A mão na cabeça. A mão na cintura. 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Deixa eu ver se você tá ligado ali. Vai, vem, vem comigo, vem. A mão na cabeça. A mão na cintura. 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A mão no... A mão na cabeça. 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A mão no... No peitinho não, meu irmão. Coraçãozinho. Coraçãozinho. É que coração, coração, é que coração. Negócio de peitinho. É coração, pô. Coração, coração. Então vem, ó. Agora, todo mundo foi muito legal quando falou bumbumzinho. Bumbumzinho tá certo. Bumbumzinho tá certo. Vem, ó. Eu quero ver esse negócio mais alto aí. Vai, vai, vai. A mão na cabeça. A mão na cintura. A mão de... A mão no... A mão na cabeça. 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Coraçãozinho. Agora deixa eu ver a galera de casa que tá ligada. Vem, vem, vem, vem, vem. A mão na cabeça. A mão na cintura. Ah, por que a galera de lá tá cantando mais alto que você? E vou voltar pro lado de lá, Zazinho. Não? Então deixa eu ver. Vai, vai, vai. Vem. A mão na cabeça. Agora. Agora eu senti. Vem. A mão na cabeça. 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

Agora eu vou cantar um samba aqui agora. Eu tenho certeza que vocês vão adorar. Que é de um cara. Um cara super genial, um cantor maravilhoso, um cara com uma puta voz, um intérprete bacana, grande compositor. Ele se chama AGP. Parece que vocês não vão conhecer, mas todo mundo conhece essa música. É muito linda.

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0: 11:54.
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0: 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Alô, amigos, boa tarde, galera, boa tarde, amigos do Brega Puro. Estamos chegando, né, nesse dia 24 de maio de 2026. Mais um dia que está prestes a terminar. Mais uma semana começando e a gente por aqui com o nosso programa Brega Puro. Hoje o Brega Puro para você é até as 16h30, né? Até as 16h30 o Brega Puro para você, tá certo? Então, a partir de agora, o bregaço rola aqui na 106.3 São Bento FM, a rádio que a cidade ouve, a rádio do seu coração. E pode participar com a gente, pode interagir, o telefone tá ao seu inteiro dispor.
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0: Esse é o Disque Brega pra você, o Disque Brega aqui na São Bento FM. A rádio, como sempre, pra você ficar ligadinho, é essa aqui, ó.
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0: É a rádio para você ficar sintonizado, para você ficar de bem com a vida, ouvindo o melhor do sucesso. E agora, até as 16h30, brega puro para você, bregaço, aqui na 106.3. WhatsApp da programação Brega Puro. Lembrando que esse WhatsApp aqui, este WhatsApp Brega, é só aqui da programação da São Bento FM, dos programas. Eu vou até explicar para vocês qual é os programas que esse WhatsApp funciona, tá? Esse WhatsApp aqui funciona no programa Manhã de Sucesso e no programa Feedback semanal, de segunda a sexta. Sábado e domingo ele funciona no Brega Puro e no Recordar é Viver, tá bom? É só nesses programas que funciona este WhatsApp aqui. O Brega Puro e o Disque Brega. É o WhatsApp Brega que é, rapaz, o WhatsApp Brega. Só funciona nesses programas, tá bom? Não adianta você pedir para outro que ele não funciona. Ele só funciona nesses programas que eu acabei de falar agora. Manhã de Sucesso, Feedback, Brega Puro e Recordar é Viver, tá bom? É o 987-89-61-17. 987-89-61-17 é o WhatsApp Brega para você. Pode mandar a mensagem, o teu pedido que a gente atende você, tá certo? A equipe da programação, eu mais eu comigo, e eu também, Simão Ribeiro com você hoje no Brega Puro, até as 16h30.
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2: Minutos. 15 horas e 16 minutos.

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Beleza, de volta aí com você com a nossa programação, o nosso feed, é o nosso Brega Puro, né? O Brega Puro pra você, aqui na 106, é a rádio que a cidade ouve, e o programa pra você hoje até as 16h30, o Brega Puro, hoje é domingo, né? Hoje é domingo, a gente sai mais cedo, né? Brega Puro até as 16h30, aqui na 106.3.

0: 15h33.
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7: 15 horas e 43 minutos.
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Beleza, né? De volta com o nosso Brega Puro. 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Obrigado pra você pelo carinho da audiência, tá bom? Obrigado. 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

0: A gente não deve culpa.
1: E a gente prossegue com a programação, abraçar o nosso amigo Júnior do Shoptime, sempre ligado com a gente, sempre curtindo o melhor do sucesso. Boa tarde, Júnior. Boa tarde. Obrigado pelo carinho, pela audiência. Continue com a gente. Muito obrigado. Veveco aqui do Lava Jato do Grau, aqui na Travessa Voluntário da Pátria. Bem aqui próximo a São Bento FM. Boa tarde, Veveco. Grande Everaldo Farias, boa tarde. O Garrido Despachante também está ligado com a gente. Está curtindo a programação. Boa tarde, Garrido. Muito obrigado pelo carinho, pela audiência. Continue sempre sintonizados na melhor frequência. A dona Maria Luísa, na Travessa Benjamin Constante, aqui no bairro do Tupi, sempre curtindo a programação. Boa tarde. Boa tarde a dona Tibuça, ali no Beco do Cajueiro. Boa tarde, muito obrigado. 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E vamos de música. Jair, Valfredo Jair.

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10: São 16:01.
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Beleza, de volta aí com você com o Brega Puro até as 16h30, né? O Brega Puro hoje pra você. Porque hoje é domingo, né, gente? Hoje é domingo, a gente não fica até muito tempo, né, com as programações, é. Primeiro porque a gente tem que estar na igreja hoje cedo, né? Então a gente fica aqui com o Brega Puro até 4h30 e o Recordar é Viver até 18h30. É, hoje é tudo no 30 hoje. Isso é tudo no 30 hoje. 4h30 com 18h30, é, tá certo? É isso aí. E a gente fica desse, assim com você. E você ficando com a gente também curtindo a programação, a gente fica muito agradecido, né, pelo carinho de todos vocês. Eu quero abraçar vocês ali no Porto Grande, a galera do Porto Grande. Obrigado pelo carinho, o Jubileu e o Cachorrão. Essa dupla aí é imbatível, do Porto Grande. Boa tarde e muito obrigado pelo carinho, pela audiência de todos vocês. É, os amigos também ali da Matriz, o Guilmar, Raquel, Rosalino, Mundiquinho e Baixinho de Viegas, ligado com a gente. Boa tarde. Claudio Ono, o amigo, também está ligado com a gente. É, o amigo ali na rua José Araújo, tá curtindo o programa. Boa tarde, Claudio Ono, boa tarde, Loura. Muito obrigado pelo carinho. Continue sempre sintonizados aqui na 106.3 São Bento FM, curtindo aí o Brega Puro. Música.

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3: 16 horas e 15 minutos.

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1: São Tempo FM. 16 horas e 25

Beleza, beleza. E o Brega Puro tá chegando ao final. Brega Puro tá chegando ao final. E a gente agradece você pela audiência. E convida você a sintonizar o nosso Brega Puro. É no próximo final de semana. Tá? Próximo final de semana. Teremos aí novamente o Brega Puro. Aqui na 106.3. Obrigado a todos. Uma boa tarde. Uma boa semana, né? E Papai do Céu abençoe todos. Vem aí o Recordar é Viver, já já, tá bom? Já já chega o Recordar é Viver pra você aqui na 106.3 São Bento FM.

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11: 16:41.
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0: 16:42.
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1: Alô, amigos, boa tarde. Está chegando aí o Recordar é Viver. Agora para você aqui na São Bento FM. Boa tarde. O Recordar é Viver para você hoje até às 18h30. Aqui na 106.3 São Bento FM. E o telefone continua liberado para você. O telefone continua liberado para você pedir a sua música. O Disque Saudade. O Disque Saudade para você é aqui, ó.
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1: Esse é o Disque Saudade aqui do Recordar é Viver para você participar. A rádio para você ficar ligadinho tá aqui, ó.
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1: A rádio sucesso, a rádio que a cidade ouve. É o WhatsApp saudade. Agora é o WhatsApp saudade para você, tá? É o WhatsApp saudade do Recordar é Viver. 987896117. 987896117. É o WhatsApp saudade para você. Pra você mandar a sua mensagem, fazer o seu pedido e a gente atender você, tá bom? Participe com a gente. A equipe do programa, eu mais eu comigo. E eu também. Simão Ribeiro hoje com você no Recordar é Viver. Até às 18h30.
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É, o Recordar é Viver pra você, tá aí agora, né? Pra você viajar no passado, pra você recordar o passado no presente.

Sucesso, Diana, Por Que Brigamos? Você curtindo aqui com a gente, você matando a saudade, né? Essa grande cantora. É, rapaz, grande cantora, a saudosa Diana. Você...

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5: Dezessete horas em ponto.

Beleza, e a gente está de volta aqui no Recordar é Viver, para você até as 18h30, né? Até as 18h30, Recordar é Viver, o seu programa de todos os domingos, aqui na São Bento FM, a rádio que a cidade ouve. E eu já quero abraçar você que está curtindo a gente ali na rua Cristóvão Martins, os nossos amigos aí da rua Cristóvão Martins, o nosso amigo Natinho. Grande Natinho, rapaz, o Natinho sempre ligado com a gente, sempre curtindo aqui a nossa programação. Boa tarde, Natinho. Boa tarde também para o nosso amigo Joedi, a dona Marinilde, a dupla do churrasquinho, né, rapaz? Churrasquinho gostoso para você. Então, boa tarde para vocês, muito obrigado. 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E eu já abraço você na Cristóvão Martins, já que estou na Cristóvão Martins. É, eu vou abraçar você já, tá? Que está na Cristóvão Martins. Vou começar com o nosso amigo Natinho, mais uma vez o nosso amigo Natinho e família, o Joedi, dona Marinildes, o Ribinha e família, o Domingos, o Pedro, né, a Tereza e o Flávio Carão, tá ligado com a gente, tá curtindo a programação. Boa tarde, obrigado. A gente vai lá na Santa Quitéria, na Travessa Santa Quitéria, onde está a Socorro, também tá ligado com a gente, passei por lá hoje, né. E a Socorro está sempre curtindo aqui a programação da São Bento FM. Boa tarde, Socorro. E muito obrigado, tá, pelo carinho, pela audiência, tá certo? Continue com a gente. Continue curtindo aqui o nosso Recordar é Viver. É a programação que você gosta de curtir. Eu também, né? Depois que eu saio daqui, eu vou curtir ela em casa. É isso aí. Então, boa tarde. Boa tarde. E a gente vai de sucesso para você que tá ligado comigo, para você que tá ligado aí na 106. Essa aqui, ó.

Rapaz, e o Farias tá ligado com a gente ali no Alegre, né, rapaz? O Farias tá curtindo a programação. Boa tarde, Farias, boa tarde, muito obrigado, obrigado mesmo pelo carinho, obrigado aí pela força, tá bom? Muito obrigado mesmo. Castelo de Sonhos, Walter Bastos, pra você.

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7: 17 horas e 22 minutos.

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7: 17 horas e 42 minutos.
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0: Beleza, né? De volta aqui com você. Você ligado com a gente, curtindo o programa. Quem tá curtindo a programação também é ele, rapaz. O meu amigo Tadeu Soares. Grande Tadeu. Tá curtindo a programação ali na sua fazenda, né, rapaz? O Tadeu sempre curtindo aqui a gente, né? Tá certo. Boa tarde, Tadeu. Obrigado pelo carinho, pela audiência. Continue com a gente. Continue ligados no nosso programa. Boa tarde.
1: Eu vou pensar...
0: Vai a dona Célia, a dona Tertuliana, ali no aeroporto. Boa tarde. Dona Janice no São Lourenço também, boa tarde. E muito obrigado. Ali no Alegre, a Baicota do Lene, Zuza, Bijaco, Passarinho do Lene. O Raimundo Santos. Elias. É, rapaz, Elias, o Iaco. É, tá certo. Boa tarde, obrigado. É, continue com a gente, continue na São Meta FM, curtindo aqui a nossa programação, tá bom? Todos vocês aí no bairro do Alegre, aquele abraço, Garijó, o Hermógenes, rapaz, também tá curtindo a gente. Boa tarde, muito obrigado. E a gente vai curtir o sucesso, mas antes você passa lá no Juedi e deixa o seu churrasquinho encomendado, tá bom? 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Vamos ouvir A Janela, Roberto Carlos.

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9: 18 horas em ponto.
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0: cobra mordeu o rato, mordeu o gato, mordeu o cachorro, mordeu o macaco, mordeu o porco, mordeu o bode, mordeu o jumento, mordeu o leão. Mordeu a veia! A veia! E o que que houve com a veia, compadre? A cobra mordeu a veia e a veia morreu. Deixa só isso que fica pior pra mim. Tchau, viu?
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2: Dezoito horas e 8 minutos.
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Beleza, né? E a gente já vai prosseguindo aqui já quase no, na reta final. Nós já estamos na reta final aqui da programação. Mas eu quero agradecer você pelo carinho da audiência que está ligado comigo. Acabou de mandar a sua mensagem. É a Maria da Graça, ali no Rio de Janeiro. Está curtindo o programa. Está de bem, né? Tá de boa. Obrigado, Maria. Obrigado pelo carinho da audiência. E a Maria ligou, mandou mensagem. E a gente já vai atender ela com esta música aqui, ó. Este sucesso aqui, ó.

Aí o sucesso do The Freeveries, Onde Estão Teus Olhos Negros. Maria da Graça tá curtindo a gente aí no Rio de Janeiro, junto com a dona Luísa. E aqui também quem curte a gente é ele, o Magal, ali na Travessa São José, ali no bairro Outra Banda. Boa noite, Magal, boa noite.

0: 18h18.
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Fiquem todos com Deus e a gente faz o convite para você voltar a sintonizar o nosso programa próximo final de semana, tá bom? A gente volta com Recordar é Viver. A todos uma boa noite, uma boa semana, um bom final de domingo e até o próximo programa, se Deus quiser. Tchau, tchau. Deixo aí a programação para você, aquela que você gosta de curtir. E uma sequência musical bacana. Boa noite, tchau, bom final de semana. Fique com Deus. Fui.

0: 18 horas e 30 minutos.
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2: Hora certa.
0: 18 horas e 30 minutos.
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0: 18:43.
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3: Hora certa.
0: 18:43.
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0: 18 horas, 55 minutos.
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0: certa.
1: 19:09.
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1: Hora certa.
2: 19:13.
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0: certa.
1: 19 horas
2: e 19 minutos.
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0: 19h44.
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0: 19 horas
1: e 53 minutos.
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4: Boa noite. 20 horas e 21 minutos.
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0: 20h30.
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10: Boa noite.
11: 20 horas
12: e 41 minutos.
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0: 20h45.
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